casa não há dinheiro. Mas o rigor e a boa e sem influência está acima de tudo, ou não? O interesse desta situação não está neste caso em concreto, mas no fenómeno em si.

0: Para eles, o pluralismo, a diversidade e a escolha informativa perdeu o encanto. São aborrecidas. Não importa que nem tudo que vem à rede é peixe, havendo tanto lixo no mar. Que o diga os cerca de 70 mil jovens marroquinos que se deixaram influenciar pela falsidade das redes sociais de que se entrassem em território espanhol pelo mar a nado, seriam aceites. Para os que morreram afogados, não voltam a seguir redes sociais. Para os outros, o sonho de viver na Europa teve um mau despertar. E para os que vivem em Gaza, o acordar também dá que pensar.
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0: 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Bom dia, são 6 horas.
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5: Bom dia.

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4: 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Com a Terra Nova, bom dia, são 7:30.

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0: Muito bom dia, são 8 horas, 7 nos Açores. Vamos saber quais os títulos em destaque.
1: Papa Leão 14 já está em São Marino. Colocações no ensino superior, médias de engenharia aeroespacial continuam a bater recordes. O Papa já chegou à República de São Marino, aterrou há poucos minutos. O Leão 14 vai passar amanhã neste pequeno país. Durante esta visita, o Papa vai ter um encontro com autoridades, com o clero e a sociedade civil. Nesta altura decorre já o primeiro ponto da agenda de Leão 14, que está a ter lugar na Praça da Liberdade em São Marino. Ao início da tarde, o Papa vai estar em Rimini, na Itália, vai participar no 47º Encontro da Amizade entre os Povos, entre outros compromissos. Leão 14 volta ao Vaticano no fim do dia. O curso de Engenharia Aeroespacial continua a bater recordes em notas médias de acesso. É o que se conclui pelos resultados alcançados este ano. Os alunos só conhecem as colocações na próxima madrugada, mas por agora já se sabe que na Universidade do Porto a média de acesso a este curso foi de 19,5. Alexandra Brandes Neves.
2: É o valor mais alto desde 1997. 19,5 valores foi a nota do último colocado no curso de Engenharia Aeroespacial na Universidade do Porto, que pelo terceiro ano consecutivo lidera as médias de acesso ao ensino superior. Logo a seguir, o curso com o mesmo nome, mas da Universidade do Minho, com 18,98 valores, e o pódio fecha com o mestrado integrado em Medicina da Universidade do Porto, onde a nota mais baixa de entrada se fixou em 18,67 valores. Em sentido contrário, 5 cursos ficaram com médias de acesso inferior a 10 valores. A mais baixa, Gestão Informática no Politécnico de Viseu, com 9,7. Dos 1.170 cursos, 58 não tiveram nenhum aluno e os contingentes para militares, pessoas com deficiência e imigrantes registaram este ano um aumento no número de colocados. Há também uma subida de cerca de 8% nas entradas para cursos de educação básica, enquanto os cursos de medicina registam uma ligeira descida, são menos 22 alunos do que no ano passado.
1: Na segunda-feira arrancam as candidaturas para a segunda fase. O prazo decorre até 20 de setembro. Estarão disponíveis mais de 6.600 vagas para a segunda fase, menos 40% do que no ano passado. Só em março do próximo ano é que deve ser conhecido o relatório sobre o acidente do elevador da Glória. O documento devia ser conhecido já no próximo mês de setembro, altura em que se assinala um ano desde esta tragédia em Lisboa. Mas o Gabinete de Prevenção e Investigação de Acidentes com Aeronaves e Acidentes Ferroviários pediu um prolongamento de 6 meses perante o que diz ser a elevada complexidade do tema. 16 pessoas morreram neste acidente, que provocou também 2 dezenas de feridos, a maioria estrangeiros. A Presidente da Comissão Europeia juntou-se aos vários países europeus na condenação ao plano israelita para expandir o número de colonatos na Cisjordânia. Na rede social X, Ursula von der Leyen fala num projeto inaceitável e que já mereceu críticas por Bruxelas há vários anos. França, Alemanha, Reino Unido e Itália lançaram na passada quinta-feira um comunicado a condenar Tel Aviv, posição ao qual se juntou, entretanto, Portugal. Eu sou Cristina Nascimento, estas e outras notícias desenvolvidas em rr.pt. Fico por aí, tenham um bom sábado.

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5: Terra Nova, bom dia, são 8:30.

Bom dia, edição às 8h30, primeira na manhã deste sábado 22 de agosto. Bem-vindos a mais uma edição de notícias. Dia de luto municipal em Águeda pelo falecimento do jovem militar Francisco Oliveira, uma das duas vítimas mortais do atropelamento na A1 esta sexta-feira na zona da Mialhada. O outro militar é natural de Torres Novas. Governo e Presidência da República emitiram notas de pesar e lamento pelo desfecho trágico na sequência de um incidente que envolveu um veículo pesado e a tentativa de apoio dos militares ao motorista, tendo sido colhidos por uma viatura. O atropelamento aconteceu por volta das 9h30 da manhã desta sexta, junto à área de serviço da Mialhada, quando os dois jovens militares auxiliavam o condutor de um veículo pesado de mercadorias imobilizado. A Unidade de Cuidados na Comunidade de Aveiro recebeu duas novas viaturas elétricas que vão reforçar a capacidade de resposta da equipa de cuidados continuados. A entrada em funcionamento destas viaturas permite aumentar a capacidade de acompanhamento para pessoas em situação de dependência. A enfermeira diretora da Unidade Local de Saúde da região de Aveiro, Andreia Marques, destacou a importância do reforço para a resposta assistencial prestada à população. A Airsuc admite limitações na capacidade de resposta ao nível da recolha de lixo no litoral centro em tempo de verão. Explicações surgem depois das queixas apresentadas pela região de Coimbra, mas que são comuns também às regiões de Aveiro e Leiria. Revela ter garantido reforço de meios para garantir resposta nos municípios do litoral, mas sem capacidade para acompanhar o aumento da população nas zonas balneares. Em comunicado enviado à agência Lusa, a empresa responsável pelo sistema multimunicipal de resíduos sólidos urbanos dos distritos de Aveiro, Coimbra e Leiria, assume que o verão é período de pressão excepcional e que a aposta em medidas de otimização operacional não foi suficiente para garantir essa resposta. Uma aposta que será reforçada também com outras iniciativas nos próximos meses, a pensar também no próximo verão. A Airsuc registra, no entanto, como positivo o aumento da recolha seletiva destinada à reciclagem. No desporto, o Beira-Mar defrontou Machico em jogo do Campeonato de Portugal. É na manhã deste domingo, partida a contar para a segunda jornada na Série B do Campeonato de Portugal. É para os aveirenses a estreia em casa. Jogo está marcado para as 11 horas no Municipal de Aveiro. Tem transmissão assegurada na Terra Nova. Depois do empate em São João da Madeira, o Beira-Mar vai à procura da primeira vitória na temporada. No futebol feminino foi realizado o sorteio da competição referente à 2ª Divisão Nacional, onde estão duas equipas da região. Clube da Albergaria e Juvé Force vão iniciar a participação no campeonato da 2ª Divisão de Futebol Feminino frente a Famalicão e Gil Vicente em casa. Jornada será disputada a 19 de setembro. O Clube da Albergaria recebe o Famalicão em jogo que anuncia encontro de candidatos à subida, quanto à Juvé Force recebe o Gil Vicente, outro dos candidatos à promoção. Campeonato joga-se em duas fases. Na primeira há séries a norte e a sul e depois numa segunda fase jogam os candidatos à subida e noutro grupo os candidatos à permanência. As equipas de Albergaria e Vago jogam na zona norte com Braga B, Rio Tinto e os já citados Famalicão e Gil Vicente.

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1: O mar cobre 71% do planeta, produz mais de metade do oxigênio que respiramos, regula o clima, alimenta milhares de milhões de pessoas e alberga a maior biodiversidade da Terra. Sem oceano saudável, não há planeta saudável. Simples assim. E mesmo sabendo isto, nunca o oceano foi tão pressionado. Poluição, subexploração, aquecimento das águas, baleias e golfinhos a morrer, os sinais de alarme multiplicam-se. 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Portugal e o Departamento de Ambiente e Ordenamento da Universidade de Aveiro estão na linha da frente, com projetos científicos e iniciativas privadas e locais muito relevantes para este fim. É aqui que a ciência entra em ação. 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A bioeconomia circular azul garante que essa exploração não desperdiça nada e a governança do oceano assegura que decisões políticas e empresariais são guiadas por evidência científica sólida. Cientistas que colaboram com as empresas e as políticas precisam-se. O mar tem-nos dado tanto, agora é a nossa vez de o ajudarmos a regenerar-se.
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4: Em São Marino, assina livro dos convidados ilustres. Nesta edição, detalhes sobre médias de acesso ao ensino superior. Olá, viva, muito bom dia. Depois da cerimónia de boas-vindas a São Marino, o Papa já teve um encontro com responsáveis no país e também já assinou o livro dos convidados ilustres. Leão XIV vai passar amanhã neste pequeno país, onde aterrou esta manhã. O programa prevê ainda uma saudação aos fiéis de São Marino. Ao início da tarde, o Papa vai estar em Rimini, em Itália. Vai participar no 47º Encontro de Amizade entre os Povos, entre outros compromissos. Leão XIV volta ao Vaticano no fim do dia. Por cá, há 5 cursos superiores com média de entrada negativa e o curso de Engenharia Aeroespacial renova recordes de médias mais altas. São alguns dos dados que já se conhecem das colocações referentes à primeira fase de acesso ao ensino superior. 50 mil alunos ficaram já com o lugar garantido em universidades e politécnicos. Os alunos só conhecem as colocações na próxima madrugada, mas por agora já se sabe que na Universidade do Porto a média de Engenharia Aeroespacial foi de 19,5. Alexandre Brantes Neves.
5: É o valor mais alto desde 1997. 19,5 valores foi a nota do último colocado no curso de Engenharia Aeroespacial na Universidade do Porto, que pelo terceiro ano consecutivo lidera as médias de acesso ao ensino superior. Logo a seguir, o curso com o mesmo nome, mas da Universidade do Minho, com 18,98 valores, e o pódio fecha com o mestrado integrado em Medicina da Universidade do Porto, onde a nota mais baixa de entrada se fixou em 18,67 de valores. Em sentido contrário, 5 cursos ficaram com médias de acesso inferior a 10 valores. A mais baixa, Gestão Informática, no Politécnico de Viseu, com 9.7. Dos 1.170 cursos, 58 não tiveram nenhum aluno e os contingentes para militares, pessoas com deficiência e imigrantes registaram este ano um aumento no número de colocados. Há também uma subida de cerca de 8% nas entradas para cursos de educação básica, enquanto os cursos de medicina registam uma ligeira descida, são menos 22 alunos do que no ano passado.
4: Na segunda-feira arrancam as candidaturas para a segunda fase. O prazo decorre até 20 de setembro. Estarão disponíveis mais de 6.600 vagas, menos 40% do que no ano passado. Pouco habitual para esta altura do ano, em pleno verão, vem aí uma depressão que pode trazer até fenómenos de vento forte. O tempo vai começar a mudar amanhã. As regiões mais atingidas vão ser as do litoral, norte e centro. A próxima semana traz instabilidade. Também é esperada uma descida da temperatura máxima, com valores entre os 22 e os 26 graus. São 4 milhões de carros. A Tesla e não só estão a recolher milhões de veículos na China devido a riscos com puxadores das portas. A partir do próximo ano será mesmo proibida a utilização de puxadores ocultos, comuns nos veículos elétricos da Tesla e em muitos modelos de outros fabricantes chineses. Em causa estão questões de segurança em caso de uma colisão grave que provoque falha elétrica. Os puxadores podem dificultar a abertura rápida das portas pelos ocupantes ou impedir o acesso dos socorristas. Eu sou a Cristina Nascimento. Estas e outras notícias sempre atualizadas em rr.pt. Tenha uma boa manhã de sábado.

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6: Terra Nova, bom dia, são 9:30.

Bem-vindos a mais uma edição de notícias. Dia de luto municipal em Águeda pelo falecimento do jovem militar Francisco Oliveira, uma das duas vítimas mortais do atropelamento na A1 esta sexta-feira na zona da Mialhada. O outro militar é natural de Torres Novas. Governo e Presidência da República emitiram notas de pesar e lamento pelo desfecho trágico na sequência de um incidente que envolveu um veículo pesado e a tentativa de apoio dos militares ao motorista, tendo sido colhidos por uma viatura. O atropelamento aconteceu por volta das 9:30 da manhã desta sexta, junto à área de serviço da Mialhada, quando os dois jovens militares auxiliavam o condutor de um veículo pesado de mercadorias imobilizado. A ERSUC admite limitações na capacidade de resposta ao nível da recolha de lixo no litoral centro em tempo de verão. Explicações surgem depois das queixas apresentadas pela região de Coimbra, mas que são comuns também às regiões de Aveiro e Leiria. Revela ter garantido reforço de meios para garantir resposta nos municípios do litoral, mas sem capacidade para acompanhar o aumento da população nas zonas balneares. Em comunicado enviado à agência Lusa, a empresa responsável pelo sistema multimunicipal de resíduos sólidos urbanos dos distritos de Aveiro, Coimbra e Leiria, assume que o verão é período de pressão excepcional e que a aposta em medidas de otimização operacional não foi suficiente para garantir essa resposta, uma aposta que será reforçada também com outras iniciativas nos próximos meses, a pensar no próximo verão. A ERSUC registra, no entanto, como positivo o aumento da recolha seletiva destinada à reciclagem. A unidade de cuidados na comunidade de Aveiro recebeu duas novas viaturas elétricas que vão reforçar a capacidade de resposta da equipa de cuidados continuados. A entrada em funcionamento destas viaturas permite aumentar a capacidade de acompanhamento para pessoas em situação de dependência. A enfermeira diretora da Unidade Local de Saúde da região de Aveiro, Andreia Marques, destacou a importância do reforço para a resposta assistencial prestada à população. No desporto, o Beira-Mar defrontou Machico em jogo do Campeonato de Portugal. É na manhã deste domingo, partida a contar para a segunda jornada na Série B do Campeonato de Portugal. É para os aveirenses a estreia em casa. Jogo está marcado para as 11 horas no Municipal de Aveiro. Tem transmissão assegurada na Terra Nova. Depois do empate em São João da Madeira, o Beira-Mar vai à procura da primeira vitória na temporada. No futebol feminino foi realizado o sorteio das competições, ou da competição referente à 2ª Divisão Nacional, onde estão duas equipas da região. Clube da Albergaria e Juvé Force vão iniciar a participação no campeonato da 2ª Divisão de Futebol Feminino frente a Famalicão e Gil Vicente em casa. Jornada será disputada a 19 de setembro. O Clube da Albergaria recebe o Famalicão em jogo que anuncia encontro de candidatos à subida. Quanto à Juvé Force, recebe o Gil Vicente, outro dos candidatos à promoção. Campeonato joga-se em duas fases. Na primeira, há séries a norte e a sul. E depois, numa segunda fase, jogam os candidatos à subida e, noutro grupo, os candidatos à permanência. As equipas de Albergaria e Vago jogam na zona norte com Braga B, Rio Tinto, os já citados Famalicão e Gil Vicente.

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2: A Vírgula é um poema escrito e lido por Laura Lopes, aluna do 4º ano da Escola Básica da Gavanha da Encarnação Norte e vencedora do 1º prémio na categoria de Texto em Poesia, do 1º ciclo do 25º Concurso Literário Jovem 2026.
3: A Vírgula. Já reparaste que quase ninguém respeita as vírgulas? Cada vírgula tem um valor especial. Depende do sítio onde está, no seu contexto original. Em português, serve para respirar, fazer uma pequena pausa e um texto acalmar. Em matemática, ajuda a separar. Por exemplo, 2,5. Os números também sabem falar. Vês como a vírgula está em todo lado? No mundo inteiro espalhado? Já reparaste que quase ninguém liga a vírgula? E este poema nem tem nenhuma?

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2: Bom dia, são 10 horas, 9 horas nos Açores. Notícias em destaque nesta manhã de sábado.
3: Papa em São Marino já esteve com autoridades e abençoou fiéis. Médias de acesso ao ensino superior, há 5 cursos com média de entrada negativa. Não há liberdade civil sem liberdade pessoal. São palavras de Leão XIV, ditas na última hora em São Marino, numa visita pastoral de meio-dia àquele pequeno país. Num encontro com autoridades, o Papa saudou a forma como o Estado tem conduzido a sua política de proximidade. O Papa a dizer que a República de São Marino pode ser um laboratório de boa política, onde, sem derrogar a laicidade do Estado, se pode recorrer aos princípios da doutrina social católica. A busca do bem comum, o destino universal dos bens, a harmonia da subsidiariedade e da solidariedade e a justiça social. Palavras do Papa Leão XIV em São Marino. Depois deste encontro com as autoridades, Leão XIV deslocou-se a pé da Basílica de São Marino para um breve encontro com a comunidade católica. O Papa pediu aos fiéis que participem em iniciativas e projetos de caridade e de justiça para darem um testemunho de paz que fala ao mundo. Pediu também que saibam superar o individualismo de uma certa cultura metropolitana e consumista, bem como outras formas de provincianismo desconfiado e divisivo, para dar novo fôlego às nossas esperanças e de fraternidade e paz, disse o Papa Leão XIV. Ao início da tarde, o Papa vai estar em Rimini, Itália, vai participar no 47º Encontro da Amizade entre os Povos. Entre outros compromissos, Leão XIV volta ao Vaticano ao fim do dia. É uma visita pastoral para ir acompanhando em rr.pt. Por cá, há 5 cursos superiores com média de entrada negativa e o curso de Engenharia Aeroespacial renova recordes de médias mais altas. São alguns dos dados que já se conhecem das colocações referentes à primeira fase de acesso ao ensino superior. 50 mil alunos ficaram já com lugar garantido em universidades e politécnicos. Os alunos só conhecem as colocações na próxima madrugada, mas por agora já se sabe que na Universidade do Porto a média de Engenharia Aeroespacial foi de 19,5. Alexandra Brandes Neves.
4: Logo a seguir, o curso com o mesmo nome, mas da Universidade do Minho, com 18,98 valores, e o pódio fecha com o mestrado integrado em Medicina da Universidade do Porto, onde a nota mais baixa de entrada se fixou em 18,67 valores. Em sentido contrário, 5 cursos ficaram com médias de acesso inferior a 10 valores, a mais baixa, Gestão Informática, no Politécnico de Viseu, com 9,7. A segunda fase começa já na segunda-feira e termina a 20 de setembro. Há uma redução de 40% das vagas disponíveis em comparação com o ano passado.
3: Na segunda-feira arrancam então as candidaturas para esta segunda fase, que decorre até 20 de setembro. Como ouvimos, há uma redução de 40%. Estarão disponíveis mais de 6.600 vagas. Eu sou a Cristina Nascimento. 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

Bom dia outra vez, terceira edição na manhã deste sábado 22 de agosto. Bem-vindos a mais uma edição de notícias. Fim de semana, os candidatos ao ensino superior ficam a conhecer as colocações. São perto de 50 mil os estudantes colocados na primeira fase do concurso nacional. Este domingo é dedicado às consultas, aos primeiros passos para programar o futuro no ensino superior. O Ministério da Educação, Ciência e Inovação revela que as informações estão disponíveis para consulta. Este domingo, cerca de 82% dos candidatos entraram no ensino superior, um total de 49.991 colocados na primeira fase. Os candidatos deverão fazer a matrícula entre os dias 24 e 27 de agosto, diretamente nas instituições de ensino superior. A candidatura à segunda fase do concurso irá decorrer de 24 de agosto a 20 de setembro. Oliveira do Bairro assinala esta semana, na próxima quarta-feira, dia 26 de agosto, o 23º aniversário da elevação à cidade e, em simultâneo, assinala também a elevação de bustos, Truviscal, Mama Rosa e Palhaça a vilas. As comemorações vão ter início com a realização de um programa de rádio. A TSF, um dia no município de Oliveira do Bairro, segue-se a missa de ação de graças. Ao início da noite, na cafetaria do Quartel das Artes, Dr. Alípio Sol, apresentação da nova revista cultural Raízes. O programa prossegue depois com a sessão solene comemorativa. Esse momento ficará marcado pela entrega de louvores e condecorações municipais. A Águeda lança reflexão sobre a educação. O encontro municipal promove 2 dias de reflexão, partilha e desafios da educação em setembro. Será nos dias 9 e 10, subordinado ao mote do conhecimento à inovação, do cuidado ao bem-estar. Esse encontro realiza-se no Centro de Artes de Águeda, com especialistas, professores, educadores e profissionais ligados à área da educação. Com a apresentação de João Paulo Sousa, o programa vai abordar áreas ou temas como o neurodesenvolvimento e a aprendizagem, a construção do projeto curricular, a preparação do corpo e da mente para aprender, a inteligência artificial e a inovação pedagógica, a felicidade na escola, a educação enquanto motor de desenvolvimento local, a dislexia e a aprendizagem ativa em contacto com a natureza. No desporto, o Beira-Mar defrontou Machico em jogo do Campeonato de Portugal. Partida a contar para a segunda jornada na Série 2 desta prova, significa para o Beira-Mar a sua estreia em casa. Depois do empate em São João da Madeira, na semana passada, a equipa de Aveiro procura o primeiro triunfo. Pela frente tem o Machico, orientado por António Oliveira, um antigo treinador dos aveirenses, figura conhecedora deste campeonato. O jogo arranca às 11 deste domingo no Estádio Municipal de Aveiro. Tem transmissão assegurada na Terra Nova. E a nota final vai para o Moliceiro Vespa Clube. Está de regresso à Madeira em outubro para a nova edição do Madeira a Vespar. A delegação do clube será composta por 21 vespistas de 3 a 5 de outubro. O clube sediado na Gafanha da Boa Hora, que anunciou esta semana estar já a preparar o envio das Vespas, uma delegação com 21 vespistas do clube, assegura presença neste encontro nacional que decorre na Ilha da Madeira. Nos últimos dias, este processo a merecer a preparação para e o embalamento para enviar os veículos por via marítima até à Pérola do Atlântico. Um primeiro passo a pensar já nessa deslocação de 3 a 5 de outubro.

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2: Bom dia, são 11h, 10h nos Açores. Vamos conhecer os títulos desta edição da Renascença.
3: Termina a visita do Papa Leão XIV a São Marino. Colocações do ensino superior, alunos só sabem se entraram no domingo, mas médias já são conhecidas. Está prestes a partir o helicóptero que transporta o Papa Leão XIV no fim da visita de algumas horas ao pequeno país de São Marino. Leão XIV manteve encontros com autoridades civis, com o clero, também com a sociedade, com Bença e com a comunidade católica. Leão XIV termina esta visita que decorreu com tranquilidade e com alegria por parte dos fiéis deste país, com cerca de 33 mil habitantes. Num dos discursos que fez, o Papa disse que não há liberdade civil sem liberdade pessoal. Foi dito depois de um encontro com as autoridades. O Papa saudou a forma como o Estado de São Marino tem conduzido a sua política de proximidade.
4: La República de San Marino può essere un
3: O Papa a dizer que a República de São Marino pode ser um laboratório de boa política, onde, sem derrogar a laicidade do Estado, se pode recorrer aos princípios da doutrina social católica, a busca do bem comum, o destino universal dos bens, a harmonia da subsidiariedade e da solidariedade e a justiça social.
4: Solidariedade, la giustizia sociale.
3: Palavras do Papa Leão XIV em São Marino, depois do encontro com as autoridades. Leão XIV deslocou-se a pé à Basílica de São Marino para um breve encontro com a comunidade católica. No caminho, abençoou crianças e cumprimentou os fiéis que ali se juntaram para o ver. A esta hora está então prestes a partir o helicóptero, que já está de portas fechadas. Da parte da tarde, Leão XIV vai estar em Rimini, em Itália, vai participar no 47º Encontro da Amizade entre os povos, entre outros compromissos. Leão XIV volta ao Vaticano no fim do dia. Por cá, há 5 cursos superiores com média de entrada negativa e o curso de Engenharia Aeroespacial renova recordes de médias mais altas. São alguns dos dados que já se conhecem das colocações referentes à primeira fase de acesso ao ensino superior. 50 mil alunos ficaram já com lugar garantido em universidades e politécnicos. Os alunos só conhecem as colocações na próxima madrugada, mas por agora já se sabe que na Universidade do Porto a média de Engenharia Aeroespacial foi de 19,5. Alexandra Brantes Neves.
5: Logo a seguir, o curso com o mesmo nome, mas da Universidade do Minho, com 18,98 valores, e o pódio fecha com o mestrado integrado em Medicina da Universidade do Porto, onde a nota mais baixa de entrada se fixou em 18,67 valores. Em sentido contrário, 5 cursos ficaram com médias de acesso inferior a 10 valores, a mais baixa, Gestão Informática, no Politécnico de Viseu, com 9,7. A segunda fase começa já na segunda-feira e termina a 20 de setembro. Há uma redução de 40% das vagas disponíveis em comparação com o ano passado.
3: Na segunda-feira arrancam as candidaturas para a segunda fase de acesso ao ensino superior. A fechar, ainda lhe digo atenção ao preço dos combustíveis. As previsões do setor apontam para uma nova subida, 3,5 cêntimos no gasóleo e 2,5 cêntimos para a gasolina. Assim fica o conselho. Se precisa de abastecer, faça-o até ao fim do dia de domingo.

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5: Terra Nova, boa tarde, são 4:30.

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0: Sejam bem-vindos à emissão de férias do Sonho do Rock and Roll. A equipa do Sonho está ausente durante o mês de agosto, mas os nossos ouvintes poderão continuar a desfrutar do melhor da música progressiva, como sempre aos sábados entre as 19 e as 21 na Terra Nova FM.

Chega assim ao fim a primeira hora desta emissão de férias do sonho do rock and roll. O melhor da música progressiva regressa à Terra 9 FM depois das 8. Até já!

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Estamos de regresso para a segunda hora desta emissão de férias do sonho do rock and roll. Fique connosco até às 21 na Terra Nova FM.

0: Thank you so much.
1: Esta é a emissão de férias do sonho do rock and roll. O melhor da música progressiva até às 21 na Terra Nova FM.

Fica por aqui esta emissão de férias do sonho do rock and roll. O melhor da música progressiva regressa à Terra Nova FM no próximo sábado, à mesma hora. Boa noite, bom fim de semana e, se for caso disso, boas férias.

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0: 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São 11 horas.
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